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1: 他们在说什么？这头像是泡面啊！我觉得这是真正的。我们再看一遍，再看一遍，哎，真的要再看一遍，就是泡面啊！就那个，你看他那个最开始出现的那个大镜头。

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1: They are going to check it. 画面不好笑吗？很传神啊！来吧，这个好笑吗？我们来看一下吧。 嘿，还跟上了这个节奏呢，你看，好笑吗？ 就是那个你表弟吗？脚法真的好，他在玩袜子。